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0: 21h58.
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0: 23 horas.
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1: Que noite, que vibe, que sequência de hits. O Balada 95 vai ficando por aqui, mas a energia dessa noite ainda continua com você. Obrigado pela sintonia, pela companhia e por viver com a gente mais uma noite no ritmo certo. Balada 95. Até o próximo sábado.

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1: 7:00. 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

É preciso pensar um pouco nas pessoas que ainda vêm, nas crianças. A gente tem que arrumar um jeito de deixar para eles um lugar melhor, para os nossos filhos e para os filhos dos nossos filhos. Pense bem.

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2: O dia já começa a nascer lá fora. E por aqui,

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0: 8 horas.
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0: 9 horas.
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2: 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A gente fica por aqui, mas o melhor dessa sintonia continua com você. 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

Eu tinha certeza que Deus, que nosso Senhor Jesus Cristo, que Nossa Senhora iam me trazer de volta. Eu fiquei um pouco jogado fora, de lado, mas amado por vocês. Por isso eu volto com a ajuda de Deus. Muito obrigado. Que Deus abençoe a todos vocês. Eu vou cantar mais para vocês agora. Tá bom? Eu vou cantar mais. Muito obrigado. 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
2: O samba vai se despedindo por aqui, mas o sentimento, o balanço e a beleza de cada canção continuam no ar. Foram versos, melodias e histórias que tocaram a manhã do seu domingo. Batuque fino. E o domingo segue com mais música boa na programação da Tropical.

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0: Muito obrigado.
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4: 12 horas e um minuto.
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felicidade pra vocês. Domingueira especial, Dia das Mães, né? É, hoje o samba toca mais forte. O pagode bate diferente, porque é dia delas, das rainhas das nossas vidas. Mãe, é abraço que acalma, conselho que fortalece e amor que nunca, mas nunca acaba. Que Deus abençoe cada mamãe que está na sintonia, guerreira, batalhadora e cheia de amor no coração. É claro, aqui na nossa domingueira não pode faltar muito samba e pagode para comemorar esse dia especial. Do jeito que a mãe gosta, com alegria, música boa e emoção. Feliz Dia das Mães a todas as mamães sintonizadas aqui na sua Tropical.

0: bem-aventurado é o filho que honra teu pai e tua mãe. Amém.
1: Amém.
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A semana inteira fiquei esperando pra te ver sorrindo, pra te ver cantando aqui comigo, hein? É, domingão, dia das mães, só alegria. Domingo 10 de maio de 2026, agora 12:07 no seu rádio, hein? Não quero dinheiro, só quero amar, eu só quero ser feliz, então bora sambar, bora

0: pagodear, pega tua mãe aí, empurra a cadeira, a mesa, abre espaço, porque hoje é dia de samba, de pagode e dia delas, né? Domingueira especial, Dia das Mães, é aqui comigo. E tá tudo liberado em 3239-3602. 3239-3602 é o telefone e o zap zap do sucesso. Então liga pra mim, não liga pra ele. Bora curtir, bora sambar, bora pagodear. Fala comigo, alô.
1: Alô, Pepe.
0: Feliz Dia das Mães, Rosa.
1: Obrigada, pra sua esposa também.
0: Obrigado, querido.
1: Um feliz Dia das Mães pra ela, que Deus dê muita saúde, muita paz pra ela.
0: Maravilha. Dia das Mães é todo dia, né, Rosa? A gente comemora hoje, mas é todo dia, porque vocês são especiais, né?
1: Pois é, a gente gera um filho, é muito difícil.
0: Não é fácil, não. Não é brinquedo, não. Mas tá bom demais, Rosinha, você vai sambar o que hoje?
1: Deixa a vida me levar.
0: É isso mesmo, deixa a vida levar e não sabe pra onde.
1: É.
0: Ei, vai oferecer pra quem, Rosinha?
1: Oferecer pro meu esposo Manoel.
0: Certo.
1: Com os meus filhos amados, o Fabiano, o Ricardo.
0: Sim.
1: O Emanuel.
0: Certo.
1: Pra mim, meus netos, o Arthur, Heitor e a Larinha.
0: Certo.
1: E para todos que tiveram audiência, para Marilene, Inês lá no São Conrado, para a doutora Roberta, o doutor Marcelo, doutora Juliana, do Hospital das Clínicas.
0: Sim.
1: Para a Tereza de Baipendi.
0: Sim.
1: Para o Zelão e para a Breta.
0: Certo.
1: E para todas as mamães que tiveram audiência.
0: Maravilha, um beijo enorme pra você, Rosinha. Bora sambar e pagodear hoje até as 3 horas.
1: Vamos lá. Vamos pegar a vassoura e dançar.
0: É, coisa boa, e abrir aquela gelada, hein?
1: É, já tô tomando geladinho. Ah,
0: sabia, você não deixa escapar. Maravilha, um beijo enorme, Rosinha.
1: Beijo.
0: Tchau. É domingueira especial, é melhor. Samba, pagode, é. Cerveja gelada, churrasco. Eu não é Marcelo. Marcelão tá no churrasco já, meu Deus. Não é possível, hein? Vai comemorar com o quê? Churrasco e cerveja gelada? Manda um pagode especial, Dia das Mães, aí, pra todas as mães, em especial pra minha sogra Yolanda e minha esposa Viviane. Vamos comemorar com churrasco e cerveja gelada. Você não tá errado, não, meu filho. Não, tá não, ué. E pra tua sogra aí, eu vou pôr pra ela relembrar o passado, andança e papel machê, beleza? Tiê cantando pra nós. E você que tá do outro lado aí, escutando o melhor do samba e pagode, pode ligar aí, ó, o telefone. Se eu falar pra ligar, o telefone toca. Então pode mandar mensagem, fica à vontade, viu? Fala comigo, alô.
2: Fala comigo, bebê.
0: Ai, coisa linda.
2: Boa tarde.
0: Que bom falar com você ao vivo, Lidy, do prolongamento.
2: Foi, que bom, bom pra mim, né? Ótimo. Consegui.
0: É, e faz tempo que você nunca falou comigo ao vivo aqui, menina.
2: Eu consegui até umas duas vezes.
0: É mesmo, uma coisa boa. Já tá naquele churrasquinho em família?
2: Churrasco não, mas tô fazendo todo o almoço.
0: É aquele macarrãozinho com frango, então, não é possível.
2: Tem macarrão, tem frango, tem lombo.
0: Ih, coisa boa, daqui a pouco eu apareço aí, tá?
2: Ó, vambora.
0: Ô, oh, minha coisa fofa, você vai de quê? Quer mandar beijo pras mães? Fica à vontade aí.
2: Eu quero, Rinaldo, desejar pra todas as mamães aí.
0: Sim.
2: É, a minha tia, hoje tô na casa da minha tia Fia, o Matheus. O Matheus gosta muito do seu programa, viu, Rinaldo?
0: Matheus?
2: Isso.
0: Um beijo pro Matheus, mas não é o Matheus Varginha, não é outro, né?
2: Não é o Matheus Varginha, não. É meu primo, ele tá daqui 3 corações mesmo.
0: Valeu, Matheus, obrigado. Que honra, valeu, brigadão.
2: Mas pode mandar um abraço pro Matheus Varginha também.
0: Também, Matheus Varginha também.
2: Não pode faltar, né?
0: Nossa senhora, senão ele não dorme. Você tem que mandar, senão ele não dorme.
2: Ô, Rinaldo.
0: Oi, meu anjo.
2: Vamos de brinda aí hoje?
0: Lógico, aí. Lógico. E você vai oferecer mais pra quem?
2: Não, pra você especial, pra sua esposa, hoje é o dia dela, né?
0: Uai, é todo dia o dia dela, pra aguentar
2: todo
0: eu.
2: Todo dia, né?
0: Pra aguentar
2: Feliz
0: eu.
2: Mãe pra ela.
0: Sim.
2: Em geral pra todas as mamães.
0: Sim.
2: E bora tomar uma, já comecei. você aqui.
0: Vai devagar, hein?
2: Tá, jóia. Pode deixar. Eu vou precisar do spray hoje.
0: Beleza. Um beijo enorme. Brinda E menos é mais daqui a pouquinho pra você, viu?
2: Vamos que vamos. Ótimo domingo.
0: Pra você também. Beijo enorme, querida.
2: Domingueira arrasa.
0: Ah, uma delícia. Valeu. Essa é a Lídia é demais. Eu adoro a Lídia. Olha ele aí, rapaz. Fala aí, sombração.
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0: Good night. Valeu, Barney. Aquele abraço. E bora, aumenta o volume do seu rádio. Não, não é pra aumentar. O telefone tocou. Então bora atender esse povo. Os menino lindo. Fala comigo, alô.
1: Bom dia, meu grandalhão.
0: Acordou agora, abençoada? Bom dia. É boa tarde, bem.
1: É, boa tarde, né? Ah,
0: meu Deus do céu, acordaram ela. Ah, é a minha cumilona que tá falando?
1: É, né?
0: Você tá boa, bem?
1: Tudo jóia, feliz dia das mães pra sua esposa, né?
0: Pra você também, meu anjo, feliz dia das mães.
1: Ai, obrigado.
0: Viu? Tá? E é um feliz dia das mães, aquele pezinho na areia, não é isso?
1: Pezinho na areia.
0: É, eu já conheço. E vai mais pra quem?
1: Pra todas as mães.
0: Perfeito, né? Perfeito.
1: Mundo inteiro.
0: Maravilha, tá, querido. Um beijo enorme pra você e tudo de bom, viu?
1: Beijo.
0: Tchau, tchau.
1: Tchau.
0: Ana Maria Cumilona aqui na Tropical. Então bora, aumenta o volume desse radiola aí, vai aumentar? Vamos começar? Então vai, canta pra nós, Sina, Grupo Revelação. Começou, hein? Pode avisar vizinho aí, papai, mamãe, vovô, titi, principalmente a mamãe.
4: É o seguinte, gente!

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0: 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É, meus amigos, agora é 12:36. Fala comigo, meu querido amigo Orlando da Casa das Ferramentas. Solta a voz.
4: Alô, Rinaldo. Orlando aqui da Casa das Ferramentas falando. Grande prazer falar com vocês. Hoje eu tô passando aqui para deixar um recado especial a todas as mamães tricordianas, as mamães aqui da região, as suas ouvintes, e também as mamães da minha vida, minha mãe, a minha esposa e as mamães da Casa das Ferramentas. Que Deus continue abençoando cada uma de vocês, dando-lhes sabedoria, dando-lhes força e paciência para nos aturar, para nos ajudar, para nos guiar, né? Que Deus abençoe cada uma com a graça que vocês tiveram de ser mãe, né? Uma dádiva de Deus, que ele continue colocando sobre vocês as bênçãos do céu. Grande abraço, feliz Dia das Mães a todos vocês, grande abraço, fiquem todos com Deus. Rinaldo, prazer falar aqui no seu programa, meu amigo.
0: Prazer é meu,
4: Casa das Ferramentas, em promoção aí no mês de maio. Fiquem todos com Deus. Abraço.
0: Valeu, Orlandinho, aquele abraço, não poderia faltar, né, Orlandinho? Tamo junto.
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0: Agora é 12:40 em pontinho no seu rádio, hein? Você curtindo aí muito Sammy Pagode, domingo especial, Dia das Mães. E é lógico que ela não poderia faltar, né? Fala comigo, mãe, solta a voz.
8: Ô, filho. Oi, tudo mãe. Bem? Boa tarde.
0: Parabéns.
8: Eu queria pedir uma música
0: aí. Meu amor.
8: Pede. Você escolhe aí pra mim. Eu quero oferecer a todas as mamães que participam do programa aí.
0: Povo bom,
8: e
0: né?
8: Todas as mamães do Brasil. Brasil, tá bom? E um abração a todas. Que Deus abençoe a todas. Maravilha. As mamães. Tá bom?
0: Obrigado.
8: Um beijo. Fico com Deus.
0: Amém. Um feliz Dia das Mães pra você também. Te amo muito, viu? Vamos que vamos. Fala, meu filho, chora. 3239-3602. Quer ligar, quer participar, fica à vontade, viu? Fala, Barney.
9: Orlando, manda essa música especial, família Trek Tour, ao Williams, motorista, mecânico,
0: diverso.
9: Deixa a vida me levar. Valeu, Naí.
0: Já tocou,
9: e
0: meu filho.
9: Valeu, Rinaldo.
0: Esse Barney é muito louco. Já tocou, abençoado. Você quer que eu toque de novo? Como? Valeu, Barney, abraço pra você. Vamos de pé na areia. Quem pediu foi Ana Maria Cumilona. Solta.
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0: E balança, viu, Márcio? Pô, nunca pensamos, hein, cara?
1: 12 horas e 53 minutos.
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0: É agora 1:18, faturei, voltei. É, meu amigo, você acha que é fácil, não é brinquedo, não. Pode ligar 3239-3602. Você que tá aí com a sua mamãe, sambando, pagodeando, sendo feliz, né? É isso que importa, né, gente? É a melhor coisa da vida. Olha o telefone, deixa eu ver quem é a bênção. Fala comigo, alô.
2: Alô? Fala comigo.
0: Ô, minha querida, como é que você tá, Zaninha?
2: Com saudade, que alegria.
0: Você some bem, pra onde você tava? Você sumiu.
2: Eu tava por aqui, você que correu de mim.
0: Tô de olho no você, Zaninha, você não tá fácil não, viu?
2: Para de correr de nós.
0: Tô correndo, tô aqui dentro, agarradinho no radinho, não tem como fugir. Como que tá?
2: Para de vigiar.
0: E o dia das... Você não é... Você é tia, né, Zana?
2: Sou tia mãe de todos eles.
0: Tia mãe. Eu tenho também a tia mãe, que ela é tia mãe, mas de todo mundo também. É bom demais isso, né?
2: Ah, é bom demais. E tia dos irmãos... Eu sou mãe dos irmãos, né?
0: Parabéns pra você, então. Feliz Dia das Mães, viu?
2: Muito obrigado.
0: Ah, menina Zana. Ela é gente boa. Zaninha, você vai de quê hoje, Zaninha?
2: Eu vou com o Martim da Vila Mulheres.
0: Mulheres. E vai oferecer pra quem?
2: Eu vou oferecer pra Marilene, o meu abraço pra ela, né?
0: Sim.
2: Matheus, a Neire Lucy, a Erotilde.
0: Herô.
2: Dona Cota, a Virgínia, o Augusto.
0: Sim.
2: Berê, minha amiga.
0: Berê.
2: O Eronildo e a Glória.
0: Ô, Glória, gente boa.
2: Estão lá te ouvindo, o casalzinho tá lá.
0: O povo é bom.
2: O Carrascá. Sim. Toda a família do Carrascá.
0: Certo.
2: Pra Carminha, pra menina da Carminha, pra Lara.
0: Lara, esse nome é lindo.
2: É, Lara, fica te ouvindo todo mundo.
0: Eu adoro esse nome, Lara, adoro.
2: Nossa, mas é lindo mesmo, né?
0: Sim.
2: Pra todos os seus patrocinadores.
0: Obrigado, querido.
2: Pro Tchá, meu irmão, que daqui a pouco ele tá aí.
0: Tchá, tchu, ele tem que aparecer.
2: É, tchá. Sim. Todo meu bairro, São Sebastião.
0: Certo.
2: Né? Que todas as mães se sintam abraçadas por mim.
0: Que coisa boa.
2: Nossa Senhora, seja luz na vida delas.
0: Amém, Zana.
2: Abração carinhoso para todas. Que é uma bênção, né?
0: Com certeza, a bênção.
2: Para sua mãe, para sua esposa.
0: Obrigado, Zaníssima.
2: O meu abraço carinhoso.
0: Tamo junto.
2: E a música é pra mim e pra você.
0: Mulheres, tá no peito.
2: Mulheres, vamos sambar, que tá no teu programa hoje, como diz, arrasou, arrasa.
0: Domingueira arrasa, valeu, Zaninha.
2: Arrasa, ela fala com tanta, né, com tanta ela alegria que
0: ela
2: é
0: fala
2: verdade.
0: Com gosto, né? Ela fala com gosto.
2: Beleza. Com alegria mesmo.
0: Bom demais, Ana. Um beijo enorme pra você, viu? Deus abençoe sempre.
2: Vamos ficar juntinho até as 3.
0: Com muito samba e pagode. Tchau, tchau.
2: Tchau.
0: É ou não é, Mercim? O que é que aconteceu com você? Fala pra mim, vai.
3: Boa tarde, meu amigo Reinaldo Figueiredo.
0: Bom ou não?
3: Tudo bem com você?
0: Bonito também.
3: Manda uma música pra nós do Alexandre Pires.
0: Qual?
3: Só por um momento.
0: Só
3: oferece pra
0: um
3: todos os ouvintes da Rádio Tropical. Ouvir a Tropical é bom demais. Um feliz Dia das Mães para todas as mães do Brasil e do mundo. E é isso, Reinaldo.
0: Valeu, querido.
3: Forte abraço. Fui. Até mais.
0: Tamo junto, Mercinho. Aquele abraço. Tchau, tchau. E vamos de música, aumenta o volume, bora sambar, bora pagodear, é lógico, bebê, bora curtir. Quero mandar um grande beijo antes pro Mateuzinho lá de Varginha, falou que hoje ele não vai conseguir ligar, mas se ele liga amanhã. Um beijo enorme pra você, Mateuzinho, feliz dia das mães pra tua mãe Débora, pra tua avó Rosa, beleza? Grande abraço a todos aí.
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5: Vambora, churrasquinho menos é mais, Bruno Sorriso Maroto, vamos assim, galera! Vambora!

0: churrasquinho, menos é mais, Mumuzinho, Bruno.
1: Obrigado.
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1: 13:54.
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0: Tropical tá bombando lá, viu?
1: Você tá gostando?
0: Nossa, tô amando.
1: Bom demais. Mateuzinho, dia das mães aí, já fez, já almoçou com a mamãe Débora ou não?
0: Eu já almocei já e vocês aí.
1: Eu não.
0: Aí, já almoçaram aí.
1: Eu até agora não comi nada, rapaz. Vou desmaiar daqui a pouco.
0: É, né?
1: Mas tá bom demais. E hoje a gente vai sambar o quê, Matheus?
0: Toca pra mim uma tadinha de saudade, com menos é mais, pra mim fazer favor.
1: Sim, vai oferecer pra quem?
0: Eu vou oferecer pra minha mãe Débora, pra minha irmã Juliana, pra minha avó Rosa, pra minha amiga querida Marilene lá do bairro São Conrado, pra Zana lá do bairro São Sebastião. A Zana já ligou aí?
1: Já.
0: Já ligou aí, né?
1: Já.
0: Tá ligadinha com você como sempre, né?
1: A Zana
0: é demais. Eu vou mandar ela pra Meire Lourdes, lá no nosso Aero Perecida.
1: Sim.
0: Pro Chonado, lá do Frango Assado, com a esposa dele, Flávia, lá também. Tá ouvindo? O Bernie, pro Tornainte, Good Night.
1: Sim.
0: Pra Cristina, lá do Bairro Jardim América. Pra Marlene, do Bairro Campo do Rio. Pra Lídia, do Parque do Sara. Pra Biju.
1: Bijuteria?
0: Não sei o nome dela, não, mas é tanto medo de Biju.
1: Certo.
0: Ela deve estar ouvindo o seu programa hoje.
1: Sim.
0: É pra Anne Garcia também, que tá sempre na escuta.
1: Sim.
0: E pra Erotil, pra Clarinha. A Clarinha sumiu, né?
1: Sumiu não, tá por aí. Ela não some.
0: Então eu vou mandar alô pra ela, mandar alô pro Capinete, lá do Cotia, pra Elenite lá na Nova Três Corações. E pra todos os ouvintes que eu tava morrendo de saudade de falar com você ao vivo.
1: Maravilha, todo mundo beijado e abraçado. Muito obrigado sempre pelo carinho, Mateuzinho. Um beijo no seu coração e até amanhã, se Deus quiser.
0: E aproveitando, eu queria mandar ela pra Moísa, pra Betânia também.
1: Sim.
0: E pra Graviela também.
1: Ah.
0: Pro Zezinho Rodrigues, pro JB também, que tá transmitindo o jogo lá.
1: Certo.
0: Eu queria mandar ela pra todos aí, da Rádio Tropical e da Rádio 3 também, que estão fazendo um belíssimo trabalho aí na transmissão dos jogos aí. E quando a Samia, que eu tô assistindo lá, viu?
1: Tá bom, tá certo. Um abraço pra você, tudo de bom, viu?
0: Abraço, foi muito bom falar com você, viu? Tá morrendo de saudade de todos aí.
1: Um abraço, obrigado,
0: abraço.
1: Tchau, tchau. Renato, tchá, você tá bom, tchá. Quero mandar um beijo pra Ilza. Ilza, beijo, obrigado sempre pelo carinho. Fala, tchá.
2: Boa tarde, Rinaldo Figueiredo.
1: Ô, querido.
2: Tchá, do Vila
1: tchá,
2: Viana.
1: Tchá.
2: Tá show de bola.
1: Tá gostando?
2: Domingueira.
1: Isso é bom demais.
2: Gostaria de ouvir Péricles, Até Que Durou.
1: Até
2: e ofereço para
1: durou.
2: As mães. Desejando um dia especial
1: tá
2: e família.
1: Beleza.
2: Valeu, ouvir a Tropical. É bom demais.
1: É uma delícia, tchá, valeu. Quero mandar um beijo pra Cida Bueno, toda a família Bueno. Quero também Anne Delícia Garcia, família Garcia, sempre ligado comigo.
3: Vou pedir pra...
1: Anne, beijo enorme pra você. E já tocou moça, né, Anne? Eu sei que você adora moça, já tocou moça aí pra você.
3: E aí?
1: Valeu, Anne Delícia Garcia, família Garcia, toda em peso.
3: Vou pedir pra você.
1: Boa tarde, sou a Mara de Varginha. Toca pra nós uma da Alcione. Ô, Mara, já sai Alcione pra você. Ué, que é isso? Alcione canta demais. Não pode cantar o hino, mas o resto eu vou te falar um negócio. Canta muito. Então vou pôr pra você. Você prefere o quê? Gostoso veneno ou depois do prazer? Eu acho que depois do prazer é melhor. E tamo no pente já. Bora sambar, bora pagodear. Aumenta o volume do seu rádio e bora curtir o melhor do samba e pagode aqui na sua Tropical. Porque ouvir a Tropical é bom demais, é maravilhoso, é gostoso. Agora 2:07.

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0: aprovaram a canção? Vamos fazer um teste aqui, pessoal. A galera gostou.
1: Foi mais uma nas suas mãos. Não sei se por carência ou falta de opção.

0: adorei. Quem gostou pode fazer muito barulho aí. Que felicidade, que felicidade.
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0: Agora 2:30 em pontinho, hein? Nós tá como? Tá tô sambando, pagodeando, hã? É isso, Domingão das Mães, cara, coisa louca, vambora. Então bora sambar? Bora pagodear? Mas antes, é lógico, eu vou atender o pessoal no zap zap. Beijo pra você, viu? Família Garcia aí, olha, ela apareceu de novo, fala comigo, líder do prolongamento.
3: Ô, Rinaldo.
0: Oi, querida.
3: Voltei aqui de novo rapidinho, fala, viu?
0: Pode falar.
3: Melhor programa de samba e pagode no domingo não existe. Que leveza, que tranquilidade, que delícia curtir o Domingueira hoje, curtindo o Dia das Mães, né? É, sim. Igual todos os dias, ou todos os domingos, né, como sempre, mas que, ó, top. Maravilhoso, amo meu samba, amo meu pagode.
0: Eu também.
3: Domingueira top, top, top, arrasando.
0: Valeu!
3: Parabéns. Programa maravilhoso.
0: Obrigado, meu amigo.
3: Estou amando. Apaixonada.
0: Valeu, Lid. Isso é que é gostar de um samba e pagode, gente. E você que tá do outro lado aí, 3239-3602, é o telefone e o zap zap. Pode ligar, pode pedir tua música e bora sambar, só agradecer.

0: só alegria, Tropical, agora 2h35.
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0: Quero mandar um grande abraço, tá aniversariando hoje, Eli Batista. Eli, aquele abraço pra você, muito obrigado sempre pelo carinho, tamo junto, um feliz aniversário, com muito amor, paz, cachaça e tudo mais. Valeu, grande abraço pra você, Eli.
1: Parabéns, parabéns, parabéns pra você.
0: Ô Ju, você apareceu agora, não é possível, Ju, o que aconteceu? Mateuzinho tá mandando beijo pra Vera do bar, cadê a Verinha? A Niele Gold, boa tarde, atrasou, né Ju? Você atrasou não, impressão tua. Coloca a música pra nós aí, Seja Mais Você. Grupo Raça, pode deixar comigo, Ju. Bora, bora sambar.
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curtindo o melhor do samba e pagode. Muito obrigado a cada um de vocês. Gente, vocês tenham uma semana abençoada. Que o Papai do Céu ilumine e que Nossa Senhora cubra com o seu manto sagrado. Fiquem todos com Deus e até domingo que vem, se Deus quiser. Muito obrigado mais uma vez. Vocês são mais que especiais, viu? Muito obrigado mesmo e até domingo que vem, se Deus quiser. Tchau, beijos, fui. Ó, lembrando, semaninha especial aí, corre, viu, gente? Vamos fazer a diferença. E mamães, beijo enorme pra vocês. Muito obrigado, viu, sempre, pelo carinho. Beijo e até domingo que vem, se Deus quiser. Tchau, beijos, fui.

Deus abençoe a todos nós. Que Deus abençoe os sambistas. Que Deus abençoe a música popular brasileira. Que Deus abençoe o povo brasileiro.

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1: Vambora.

0: Domingueira vai ficando por aqui.
1: Que energia, hein?
0: Mas a energia continua com você. Valeu demais pela audiência. E você já sabe, domingo que vem tem mais Batucada Boa. Tamo junto!
1: Valeu, gente!
2: 15:07.
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0: 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Isso aqui é pedrada, hein, pai?

0: 16 horas.
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1: Essa é pra ficar pra história.
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0: Eu vou ter que dar um nome depois dessa.
1: Não vou pra mim então.

que o tempo apaga a nossa história. Porque ainda é tempo pra recomeçar. Eu só sei dizer o quê? Vamos cada um de vocês aqui, viu?

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1: A nossa parada de hoje vai ficando por aqui, mas a energia dessa tarde continua com você. Teve sertanejo, teve pagode, teve sequência boa e muita música para deixar o seu dia ainda melhor. Parada obrigatória, o som que combina com o seu domingo.

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1: 17 horas.
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0: 18 horas.
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0: 19h.
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0: E assim chegamos ao final de mais uma edição do 4 Horas de Rock aqui na Tropical FM. Foram 4 horas intensas com o melhor do rock para agitar o seu fim de semana. Esperamos que você tenha curtido cada acorde, cada batida e cada grito que passou por aqui. Não deixe de sintonizar novamente aos sábados e domingos, das 17 às 21 horas, para mais uma maratona de puro rock. 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Até a próxima, roqueiros e roqueiras.
1: Horas e 59 minutos.
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